0: Pavekel.
1: Braço de Pajão Filho.
0: Braço de Pajão. Suivant, messieurs. Libertad, suivant.

0: Ah não, adoro que bom dia, amém.
1: Jesus.
0: Jesus.
1: Amém.
0: Quanto isso.
1: Glória a Jesus.
0: Jesus. Quanto isso.